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1: 10h23. 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

0: 11 e 6.
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1: 5:35. 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

0: Obrigado, Marrone.
1: Beijo, galera. Até a próxima.
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4 da manhã, uma ótima manhã pra você, manhã gostosa hoje, de domingão, dia 6 de setembro de 2026, o signo é virgem, a estação é inverno, a fase da lua é minguante, tá bom? Valendo sua participação a partir de agora comigo, Tom Araújo, aqui pelos 87,9, Rádio Comunitária, Canal Mais FM de Bauru, uma rádio, muitas vozes. A gente viveu 249 dias desse ano de 2026, restando ainda 116 dias, hein? Final do ano tá chegando. E a pergunta que não quer calar: como vai ser sua cruzada anual, hein? Conte aí pra gente. Vai passar em casa, com a família, no carro? Vai viajar? Bom dia pra Thaísa do Nova Esperança. Já ligou pra cá, pediu música. Olha, tá bombando hoje, meu amigo Guga de Álvares Machado. Hoje temos uma participação ilustre. Nossa amiga Valdete, de Piratininga, está vindo para os estudos da Canal Mais FM. Meu amigo Adão já comunicou. Adão, para quem não sabe, é o irmão dela. Meu ciumento. Tá saindo lá com seu corcelzinho branco. Você vê um corcelzinho branco na rodovia, sem limpador, é a Valdete. Tá bom? Comprou bateria, será? O corcelzinho comprou, né? O seu Rubens Suzuki que ajeitou a bateria. Oh, meu Deus do céu. Vem, Valdete, vem com Deus. Deus te olha. Começando com Lourenço e Lorival. Daqui a pouco a gente começa a atender os pedidos. Lembrando que hoje para os primeiros ouvintes, tá bom? Vai ter um porta-celular da Canal Mais FM bacana. E vai ser para os primeiros ouvintes. Então, primeiros ouvintes, já foi a Thaísa que mandou 6:01 da manhã. Ela já mandou, então já ganhou, Thaísa. Não é sorteio não, tá bom? E a gente vai sortear mais no decorrer da programação. Tá valendo uma caneca personalizada da Canal Mais FM e um porta-celular. Alô, meu amigo Guga, também sua esposa curtindo a programação. A nossa amiga, a dona Érica, né? O caminhão tá ficando bonito, hein, Guga? Sem muito blá blá blá, a gente começa com Lourenço e Lorival. Essa vai pro Guga, o seu Adão de Piratininga. Lourenço e Lorival.

0: Taí de Alexandre vai pra todos os mineiros.
1: Ai, sou.
0: Assim como eu. Não, eu sou mineiro. Presta bem atenção. Eu sou mineiro também. Bom, a partir de agora você liga, participa, fica ligado. Tá valendo sorteio, tá valendo uma capa de celular personalizada da Canal Mais FM e Curiosidades do PA. Tá valendo também uma caneca personalizada da Canal Mais FM. Não vou dar o caneca, vou sortear a caneca, gente. O pessoal tá confundindo demais, tá me atrapalhando minha vida aí nos grupos, viu? Alô, fofão! Porque sua princesa tá aí, hein? Escutou um barulho de freada aí?

0: Tom, tudo bem? Meu nome é Thaisa, sou do Nova Esperança. Gostaria de ouvir a música do trio Parada Dura, O Último Adeus. Ofereço para minha filha Fernanda, para o meu pai seu Antônio, e que com certeza está te ouvindo. Obrigado, um bom dia. Obrigado você pela sua participação, Thaisa. Ganhou o sorteio, ganhou o prêmio aqui, né? O primeiro ouvinte ia ganhar uma capinha, um porta celular personalizado da Canal Mais FM Curiosidades do Piá. Já está no sorteio. Bom dia, Tom Araújo. A linguiça entrou cedo, ô louco. Quem tá falando é o Osni, do Parque Sergipe. É, Osni, hoje foi cedo o negócio. Vamos acordar. São 6h19 da manhã. Meu amigo Guga curtindo a programação lá em Álvares Machado. Tá ansioso. Olha aqui o que ele mandou aqui, ó. Bom dia, Tom Araújo, ansioso pra Valdete entrar. Guga, cuidado, Guga. Valdete não tem freio no corcel, hein, Guga? Bom dia pra você, todos os seus familiares aí em Álvares Machado. Que isso, diretor? Toca a música da menina lá que você ganha mais. Bom dia, Tom Araújo, Eduardo de Agudos, toca pra mim, João... Será João Mulato? Participação com as mineirinhas. Queria de novo seu abraço. Sai fora, Eduardo. Já vou mandar pra você, viu? Bom dia pra você, bom dia pra todos seus familiares. Bom dia, pessoal aí de Agudos. Eduardo, manda seu sobrenome pra gente colocar você no sorteio. Tá valendo uma caneca personalizada da Rádio Canal Mais FM. Linda, maravilhosa. Todo mundo quer a caneca, viu? Da Canal Mais. Da Canal Mais, hein, Guga? Não, da Canal Mais, da Canal Mais. Já eu mando pra você, viu, Eduardo, sua música. Agora vem ele, o ícone da Canal Mais. Fala comigo, bom dia.
1: Bom dia, meu amigo Tom Araújo. É o TT Boiadeiro representando a Independência. Tom Araújo. Quero ver uma moda aí, ó. Do Tunico Tinoco, feijão queimado. Beleza? Oferecer pra Valdete, que vai marcar a presença aí, o Adãozinho.
0: Daqui a pouquinho.
1: O Maurinho da Roteria Nacional Aparecida, o Paulo Afonso. O Roserval Caminhoneiro, certo. Jacaré do Parque das Nações, toda a galera também do Bar do Silvinho, que é onde tem o melhor frango assado aos domingos, beleza? E o pessoal do Bar do Capuano, o Pelego Alô Meu Povo. E a Dona Edilma, Canal Mais, uma rádio e muitas vozes. Quero participar do sorteio aí do negócio do celular, hein? Tchau, obrigado. Nossa. Bom domingo.
0: a propaganda aí, Tete. O Silvinho tem o melhor frango assado. Será, gente? Eu prefiro do Bargeiro da Geni. Silvinho tem que mandar um frango assado pra nós experimentar, pra nós fazer a propaganda aqui. Ontem não manda, nós vamos fazendo propaganda do Claudinho. Bom dia, viu? Todo mundo que tá ligando já tá participando do sorteio. Vamos tocar música. Canal Mais FM, uma rádio, muitas vozes. Enquanto trava tudo, nós vai no manual.
2: Do Benedito Seviero, trio Parada Dura. 1981, ué. Último adeus.
0: Ó, o Tião Camargo aí, ó. Bom dia, Tião. 6h22 da manhã, daqui a pouquinho. A partir das 9h tem Tião Camargo.

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1: Do Tonico e do Jaime Janeiro, Tonico e Tinoco, 1960, Chora Morena.

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1: 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São 6 horas 31 minutos, 6:31, bom dia.
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1: Já estamos de volta, já estamos no ar. Uma rádio, muitas vozes. Essa é a sua, Canal Mais FM. 87.9 do Brasil para o mundo. Bauru, né? Para o mundo. Nossa, chegou aí na porta da rádio. Chegou. Meu Deus. Chegou, chegou, chegou, chegou. Chegou, chegou, chegou, chegou. Tem certeza que ela chegou. Ah, não falei que ela chegou? Bom, senhoras e senhores, dos estúdios da Canal Mais FM, Nauri Pinheiro Brizola, vem chegando ela, a musa da Canal Mais. Com vocês, Valdete de Piratininga.
14: Oi, bom dia, Tora. Hoje tudo bem com você, meu gato?
1: Tudo bem.
14: Hoje estou nos estúdios da rádio, hein?
1: Que gostoso. Nossa,
14: que gostoso, hein? Chuva gostosa lá fora, hein? Adoro.
1: Tem alguém que você queira mandar um abraço?
14: Ah, já? Ah, mandar um abraço bem gostoso pro TT Boiadeiro, viu? Aí o Carlos Branco também tá ouvindo a rádio, né? Com certeza, né?
1: Não pode ficar com ciúme, né?
14: Carlos Branco tá meio afastado da rádio, né? Saudade, viu, do Bom Dia Viola. Adoro o programa do seu Carlos.
1: Amanhã tem Bom Dia Viola com o Tom Araújo, viu?
14: Amanhã? Feriadão? Ai, gostoso. Se quer, eu vou entrar pra mim.
1: Pode estar convidado, viu? Pode falar. O que você tem pra falar pra gente? Como é que tá Piratininga? Tá chovendo lá?
14: Ah, Piratininga tá uma chuva imensa, viu? Imensa. Nossa. Corcel não quis pegar hoje de manhã.
1: Não.
14: Quase que eu liguei pro Rubens Suzuki.
1: Ah, sim.
14: Chamar o guincho dele, né?
1: É que o RS.
14: Eu adoro o guincho do Rubens.
1: Tudo bem? E que milagre você veio por aqui hoje, no bom comportamento, não precisou te ameaçar nada. Fala comigo.
14: Ah, então, Ana, hoje eu só vim aqui hoje, sabe por quê? Eu tenho que ir lá na feira, viu? Comprar uns legumes, né? Daqui a pouco. E comer um pastel, né? Você quer ir com o cavalo lá comer um pastel?
1: Você tá de cavalo aí?
14: Não, corcel.
1: Ah, e que barulheira foi essa aí? O que aconteceu aí? Será que minha Xport tá inteira?
14: Ah, você fala essa batida de carro? É. Não foi eu que bati no seu carro, não.
1: Não?
14: Não, meu carro não tem freio, mas... mas cheia, viu? Jesus!
1: Não tem freio, mas para.
14: Mas para. Não freio de mão, ele para.
1: Ah, meu Deus do céu. Ai, Dona Valdete, manda um abração pro pessoal de Piratininga. Pede pro pessoal participar do nosso programa.
14: Será que o Osniaz de Piratininga já acordou?
1: Nosso vereador.
14: Nossa, saudade do Osniaz, viu? Ontem ele mandou no programa do Arthurzinho. Importa. Uma música tão bonita, viu?
1: Eu vi, ontem tava uma disputa, ontem, né? Fofão, Fofolete.
14: Ah, Fofolete, né? Fofolete também tava com ciúme da Valdete.
1: Tava.
14: É. O Fofolete. Ai. O Fofolete e o Fofão, né?
1: É, os dois, né?
14: São irmãos, Fofão e Folete?
1: Acho que é, né?
14: Ah, entendi.
1: Por parte de pai.
14: A parte de pai?
1: É.
14: Nossa. Que legal, hein? Um beijo pra você, viu, Fofão e Fofolete, viu? Você que a criança Sobral já acordou?
1: Já acordou, já.
14: Já?
1: Já, levanta cedo.
14: Ela disse que tem os passarinhos dela, não. As flores.
1: A Dona Cleusa levanta cedo, meio-dia, 11 horas. Se não chover, né?
14: Nossa.
1: Quem levanta cedo é Dona Edilma. Já ela manda aí pra nós.
14: Ah, Dona Edilma? Ah, eu gosto, hein? Nossa. Dona Edilma e o seu Serafim. Aquele abraço, Dona Edilma.
1: Acorda, Dona Edilma. A Dona Cleusa.
14: Volta o ronco. Nossa.
1: Dona Cruz, vamos levantar, Dona Cruz.
14: Tá parecendo um trator?
1: Não, mas é do... Lá no Jaraguá é assim mesmo.
14: Verdade?
1: Verdade, o pessoal acorda cedo.
14: Que ronco gostoso, põe de novo.
1: Chama ela aí.
14: Creuza, é a Valdete. Joga água nela. Joga água, seu Tomara, hoje.
1: Hã?
14: Joga água nela.
1: Não tem água.
14: Não tem um barulho da água?
1: Olha, ela vai brigar com nós. Ela vai brigar com nós. Ela vai.
14: Mas já. Por que ficou curilinho?
1: Não falou mais nada?
14: Ah, sim.
1: Vamos atender o Guga de coisa? Vamos atender ele. Ah, Guga, aí não dá.
14: Ah, tá ligado a cobrar? Aqui a gente não atendemos ligações
1: não, não pode,
14: a cobrar,
1: não pode,
14: viu?
1: Não pode, Guga.
14: Aqui não tem como liga a gente normal. Entender.
1: Manda um abraço pra Ler Silva, curtindo a programação, domingão.
14: Ah, Ler Silva, um bom dia pra você, viu? Um bom dia
1: pro TT
14: Boiadeiro também. Ela escreveu ali, feliz domingo, né? Que graça, a presença e a proteção, bênção, né?
1: Amém.
14: De Deus, que esteja conosco.
1: Valer Silva, quero participar do caneco. Mas é da rádio, é a caneca da rádio, viu?
14: Esse negócio de dar o caneco, é todos os domingos dar o caneco?
1: De vez em quando.
14: Verdade?
1: Verdade.
14: Você não pode entrar hoje. Fiquei com ciúme agora, viu? Seu caneco é preto?
1: É da rádio, é preto.
14: Certo, tá bom. Gostoso caneco preto, viu?
1: Bom gosto. Dia, família Canal Mais FM. Dia chuvoso, mas estamos na campanha? Ou tô lendo demais? É? Eita, o Araújo não sabe ler, é difícil, hein?
14: Quem que é esse bigode
1: aí? Bigode, bigodão. Não colocou o nome dele, não vai participar do sorteio. Põe seu nome aqui pra gente.
14: Então, bigode bonito. Nossa, gostei do bigode dele, olha.
1: Bom dia, família Canal Mais FM. Estamos em boa companhia. Um bom domingo a todos. Leandro da Vila Popular.
14: Aí, um beijo pra você, viu, Leandro, da Vila Popular, viu? Tô de bom, de belo, amarelo pra você. Um beijo da Val, bem gostoso.
1: Meu Deus, chegou a estralar minha orelha aqui. Doeu? Vamos de moda?
14: Vamos.
1: Vamos então. Quem que vai vir agora?
14: Cadê a moda? Eu não tô enxergando o tom hoje.
1: Ginigeno. Bate coxa.
14: Ah, que gostoso. Bate coxa aí, viu, pessoal? Vai batendo coxa aí.
1: 6h42 da manhã.
14: Olha que gostoso, ó.

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0: Já estamos de volta depois dos nossos apoios culturais, depois a gente tomar aquele café gostoso e maravilhoso, eu e a musa da Canal Mais, né, Val?
1: Muito gostosa a padaria.
0: Padaria do Can, né?
1: Padaria do Can, gostoso, hein? Tomamos um cafezinho lá agora.
0: Gostou?
1: Nossa, que gostoso.
0: Anice, esqueci o nome da outra moça.
1: Anice e a... Ah, esqueci, do cabelo roxo, né?
0: Isso.
1: Adorei, viu?
0: Sorriso nossa. Simpático, né?
1: Nossa, gente.
0: A gente é bem tratado
1: tudo
0: ali, né?
1: Tudo bem tratado, viu? É. Ficou baratinho a conta, deu R$22.
0: Barato, hein?
1: Barato demais.
0: A gente marcou com o Thiago, né?
1: Dois cafés, foi mais quatro pastéis, três pastéis e... Quem mais foi? E 8 pães de queijo, viu? Nossa... Tá gostoso.
0: O Aler Silva quer ganhar o caneco.
1: Ah,
0: é caneca, Aler.
1: Um beijo pra padaria do Locan, viu? Eu não esqueci do beijo pra eles lá.
0: Eita, nós.
1: Aí o Rosivaldo, o caminhoneiro, também mandou um beijo pra Val, né? Um beijo pra você, Rosivaldo. Boa viagem aí, viu, no seu trajetório.
2: Vamos que vamos, Tom! Um ótimo dia pra você, um ótimo domingo. Bom dia, pessoal lá do Bairro Capuano. Bom dia a todos aí, o Marcelo, o Márcio. Bom dia, Aguinaldo. Bom dia, seu Wagner. Bom dia a todos que estão escutando a rádio, que tem um domingo abençoado. Os dias Jacaré, o Tiririca, a Valdete. Que esse domingo seja especial e que seja uma semana abençoada. Positiva, Tom? Bom dia, Dona Creuza, Dona Lola, Dona Dilma. Bom dia, Prudência. Bom dia, família. Tamo aqui. Vamos pegar o Bruto agora, sentido Bahia. Vamos ali no Feira e Simões. Manda um musicona pra nós, ô. Milionário José Rica e a tela que você mandar. Tamo aqui na escuta. Opa. Positiva.
0: Tem que ser rápido.
1: Vai que vai, Rosivaldo.
0: Boa viagem, vai com Deus, viu? Meu amigo Guga hoje não tá trabalhando, não quer falar com nós, não quer ganhar o caneco hoje. Todo domingo ele enche o saco.
1: Eu acho que o Guga enjoou do seu caneco, viu?
0: Será?
1: Ah, já enjoou, com certeza. Olha lá, os Niazos chegou, a Dona Edilma chegou também.
0: Vamos atender todo mundo,
1: então. Vamos atender todo mundo. Gente, olha aí quanta gente.
0: É, o pessoal despertou. Hoje nos estúdios da Canal Mais FM, a musa da Canal Mais, a mulher que mais... A mais famosa, digamos, ela, Valdete.
1: Valdete da Cossegino Quadra 7, meu gato.
0: Vamos atender os ouvintes,
1: vamos
0: então?
1: Vamos atender.
0: Vamos atender, então. Vamos embora. Como é que faz pra atender agora? Que eu tô meio perdido hoje.
3: Bom dia, Tom. Bom dia, minha amiga Valdete. Deus abençoe
1: vocês. Bom dia.
3: Ontem, manda aí duas camisas. Aí eu ofereço pro Sarafim, pra minha neta Ana, pra minha neta Isadora, pra minha filha Jéssica, pra Suna, pra irmã da Suna, pra Luna, pra Queira Sobral, pra Melo, pro São Antônio. Ah, e pra nossa amiga Valdete, não posso esquecer, né? E pro Tete Boiadeira, família do Chaco da Grama, nosso amigo Rosivaldo, pastor, Fofonete do Canamai. E pra todos os ouvintes, e pra todos os locutores. Principalmente, Tom, em Valdete, que vocês estão aí. Principalmente aí pra você, Tom, que Jesus abençoe.
0: Obrigado.
3: Você.
0: Amém.
3: E toda a sua família, em Valdete também. Abraço e beijo aí pra vocês aí. Que Jesus proteja cada um.
1: Beijo, Dona Edilma.
0: Beijo da Val pra você, viu, Dona Edilma?
4: Bom dia, Canal Mais.
0: Bom dia.
4: Eu sou Francisco Eletricista. Estou aqui fazendo manutenção numa residência, né?
0: Sim.
4: E fui afetado aqui pela chuva aqui.
0: Puxa,
4: tá
0: vida.
4: Sem energia, estamos aqui trabalhando. Queremos mandar um grande abraço pra vocês aí.
0: Opa,
4: eu
0: nós
4: quero ganhar um caneco, hein? Toca aí pra nós aí, ó, menino da porteira.
0: Claro.
4: Grande abraço, o programa de vocês é 10.
0: Um abraço, seu Francisco.
1: Ô, seu Francisco, cuidado.
0: Ele mexe com força, Val.
1: Ele mexe com energia, né,
0: mexe
1: nossa
0: com força,
1: cuidado,
0: né?
1: Com o chuveiro aí, viu. Adoro, hein. 220 é perigoso, hein.
0: Vamos atender agora nosso vereador de Piratininga. Em 2028 nós vamos fazer uma carreata do bem.
1: Os
0: pra ele.
1: Liazes.
0: De todo o coração mesmo, a equipe de Bauru, toda a equipe da Canal Mais FM vai estar presente, porque ele anda no meio do povo, toma café com a gente. E é isso, você quer conhecer o político da sua cidade? Põe ele no meio do povo.
1: E ele não sai da Feira da Lua, você sabe, né?
0: É.
1: Toda sexta-feira.
0: Ele dá um caneco pra mim, mas é de chope.
1: Já vi com um canecão na mão.
0: É.
1: Vamos dar um caneco pra ele também,
0: vamos.
1: Da Canal?
0: Osni, vem buscar seu caneco.
1: Vem hoje, senão perde o caneco.
0: Perdeu o caneco na Feira da Lua, é brabo, hein?
1: Misericórdia.
0: Não acha mais. Ah, Ai, ai, ai.
5: Bom dia, Tom Araújo. Bom dia, ouvintes da Canal Mais FM. Uma rádio, muitas vozes e milhares de ouvintes. Num domingo chuvoso, rapaz, logo cedo aí, Dãozinho. Hoje eu vou contar pra você, o dia vai ser maravilhoso. Dãozinho e Tom, rapaz do céu. Só falta chegar a Valdete aí.
0: Já chegou, bebê.
1: Já estamos aqui, Osni. Você não tá ouvindo a rádio, Osni?
0: Acho que não.
1: Você acordou agora?
0: Acordou.
1: Tá com o zóio no viado ainda?
0: Tá chovendo, né?
1: Ah, é verdade.
0: Vamos pôr a música.
1: Beijo pra você, viu? E solta aí a música depois do Osni Astro.
0: Vamos atender mais ouvinte aqui.
1: Ah, o Márcio Dota também chegou. Ai, Márcio Dota.
0: Vamos ver se ele mandou áudio. Mandou áudio ou não?
1: Mandou áudio lá.
0: Quem que é aqui, Eduardo? O Eduardo ligou pra gente. O Eduardo, a gente não consegue atender.
1: Ligação de voz não dá pra atender, o Eduardo.
0: Infelizmente, por causa do...
1: Aqui não dá pra ver a sua carinha.
0: Por causa do... Do fluxo, né?
1: Manda zap.
0: Manda pra nós.
1: Manda áudio.
0: Nós não achamos sua música, pede outra. Márcio Dota não mandou nada? Marcelão tá dormindo, rapaz. Não é possível.
1: O Márcio Dota falou assim, escreveu caneco aqui só caneco.
0: O que ele falou?
1: Caneco.
0: Tem caneco hoje não, Márcio. Não, hoje tem caneco sim. Caneca. Não, caneca da Canal Mais FM e um porta-celular aí. Pra você curtir a sua playlist preferida
1: da rádio
0: aqui com a gente. Vamos atender mais um e a gente vai com música, né?
1: É o Claudinho.
0: Cadê a Anícia? A Anícia não participou? A Anícia não mandou nada ainda.
1: Mas aí tá dormindo ainda.
2: Bom dia, Bauru.
0: Bom dia.
2: Família Canal Mais. Bom dia, Tom Araújo. Bom dia, Valdete.
1: Bom dia, Claudinho. Claudinho
2: do Barzinho da Geni. Passando aqui pra desejar um bom dia. E tô por cá, Tom. Já estamos aqui no eito, espetando. O frango tá rodando, costela, joelho. Aqui no Barzinho da Geni, beleza? Manda um abraço pra tua galera.
0: Passa o endereço pra nós.
2: Toda a galera do Jardim Vale Maria, todo mundo tá curtindo a Canal Mais. Beleza, garoto? Um abraço aqui e um beijo do Claudinho pra Valdete.
1: Beleza? Como que é o beijo, Claudinho? Repete, volta.
2: Bom dia.
1: Bota o beijo do Claudinho. Adorei, gostei, viu? Gostei. Bota no comecinho, no finalzinho.
0: Aqui?
2: Próximo modão pra toda a galera do Jardim Vale Maria, todo mundo tá curtindo a Canal Mais. Beleza, garoto? Um abraço aqui e um beijo do Claudinho pra Valdete.
1: Nossa.
2: Beleza? Um abraço, chama tudo papai.
1: Tudo trabalhando na gostosura, hein, bebê? Beijo pra você também, Claudinho.
0: Meu Deus. Quanto beijo. É o programa mais beijador do Brasil. É o Sertanejo Bom Demais. Comigo, Tom Araújo. Daqui a pouquinho tem curiosidades do PA a partir das 8 da manhã. Atende mais um aí, Valdete. Atende mais um.
1: Esse aí é o Márcio Dota. Aperta o play pra gente aí.
6: Bom dia, Tom. Bom dia a todos os ouvintes da Canal Mais FM. É uma rádio, milhares de vozes, rapaz. Eita lasqueira, hein? Você falando lá de lá e ouvindo lá de cá, rapaz, curtindo e aplaudindo. E eu e a Tereza aqui. Fechou? Domingo, hein? Vamos que vamos. Essa chuvinha da hora. Show de bola. Canhão, filho do Bill. Baixa a agulha aí. Baixa a agulha num somzão aí. Coloca Christy Ralph, vai. O que você escolher? Falou? Dá um abraço no Rosenvaldo lá. O bicho tá indo lá pra Bahia. Eita, aquele tapetão preto escuro, hein? Fechou? Quero mandar um beijo pra Valdete também.
1: Seu beijo, Márcio. O Márcio Dota. Põe mais pressão no seu beijo, que foi meio frouxo, viu?
0: Não falou isso, não.
1: Não, ficou meio frouxo o beijo dele. O do Claudinho foi mais gostoso. Foi mais estraladinho, viu? O beijo tem que ser assim, ô Márcio Dota, ó.
0: Ui! 7h15 da manhã, bom dia.
1: Vamos que vamos, Tamara, hoje, ó.

0: Romantismo do João Paulo mais o Daniel, pra gente matar a saudade de um passado não muito distante. E a música Estou Apaixonada, que foi indicação do Eduardo lá de Agudos.
1: Eu acho que o Eduardo tá apaixonado, hein?
0: Você acha? Eu tenho certeza.
1: Uma chuvinha dessa, né, Tona, hoje?
0: É bom estar apaixonado, viu?
1: Olha, um bolinho agora de chuva, hein? Adoro. Quem mandou mais um beijo aí?
0: Osni
1: mandou um beijo pra Valdete.
0: Bom dia.
1: E o Ribeirinho Boca Rica também mandou um abraço pra Val. Boca prosa é muita moda, hein, Ribeirinho? Daqui a pouco, hein? Meidinho, hein?
0: Fala pro Ribeirinho, não põe o áudio em cima da música, não. Que eu cagueto sem, fala pra ele.
1: Ô, Ribeirinho, não é pra pôr o áudio em cima da música, viu? Que toda vez você coloca.
0: Ele falou que não, que agora ele vai.
1: Ah, ele aprendeu agora, mexer?
0: Ele falou, eu sou universal.
1: Entendeu? Tem o Amarildo agora ali da Vila Nipônica.
0: Isso, bom dia, Tom Araújo. Aqui o Osni de novo. Se tocou a música Xalana, agora toca pra mim Siriema do Mato, do Mato Grosso. Obrigado, põe eu no sorteio do caneco.
1: Todo mundo quer ganhar seu caneco, então, nossa.
0: Mas não é o caneco, é a caneca que o pessoal confunde, né?
1: É a caneca da rádio, não é?
0: É a caneca da rádio.
1: Por que caneco?
0: Eu vou saber.
1: Manda o áudio do seu Amarildo aí.
0: Olá, bom dia.
2: Bom dia, Tom Araújo, tudo bem?
0: Tudo bem.
2: Aqui é o Birubiru da Vila Nipônica. Ô, Tom Araújo, toca pra mim, por favor, aí, fã número um, com o Durval e Davi.
0: Certo.
2: Tá? Queria contar uma passagem que aconteceu quinta-feira, aqui no bar do Capuano.
0: Conta.
2: Tava tomando uma cerveja, tinha uma pessoa lá, abriu um salgadinho. Com toda a educação, falou pra mim assim, belisca? O que você entende com um negócio desse quando a pessoa pede pra te beliscar? Dá um beliscão nele, né? Canal Mais, uma rádio, muitas vozes.
1: Ah, esse
2: ganhou o caneco aí, você ganhou o caneco, dá pra Valdete, que depois ela dá pra mim aqui no bar do Capuano. Fechou?
1: Ah, pra me dar o caneco, levar o seu caneco pra ir lá.
0: Ah, se ganhar, sorte o caneco.
1: Sim, eu levo pra ir lá no bar dele lá, no bar do Capuano. Um abraço pra todos os ouvintes do bar do Capuano, viu, gente?
0: É, né? Não, curiosidades do pé daqui a pouquinho, né?
1: Exato.
0: Daqui a pouquinho.
3: Ô, Tom! Obrigado pelo caneco seu lá, que eu ganhei
0: que
3: seu caneco.
0: Isso?
3: Positiva?
0: Positiva. Oh,
3: ganhar o porta celular também, carregar no caminhão aqui. Positiva? Valeu, Tom. Um beijão aí pra Valdete aí, ó. Um beijo picado pra ela. Pose.
1: Rosevaldo, o seu beijo ficou meio picado, hein? Gostei.
0: Comei não, bastante. Vamos atender mais ouvinte.
4: Tãozinho Araújo, é a vovozona de Macatuba, meu filho. Quanto tempo, meu neto? Você tá dando caneco na rádio hoje? Tãozinho Araújo, tem que parar com isso, dá o caneco, meu filho. Toca o neguinho do parafuso pra nós aí, viu? Parecer pra todos os ouvintes da Canal Mais FM, que é uma rádio de muitas vozes. Um abraço pro você, meu netinho. Tô esperando você aqui pra tomar um cafezinho na xica da vovó. Beijão da vó.
0: Ainda bem que não é no caneco da vó, né?
1: Misericórdia. Quem que é essa vovozona aí?
0: É a vovó do Toral, lá de Macatuba.
1: De Macatuba, ela? Um beijo pra você, vovozona.
0: Beijo. Cadê o beijo da Val?
1: Ah, você gosta do meu beijo, né?
0: É.
1: Eu gostei do beijo picado do caminhoneiro lá, Rosivaldo. Beijo pra você, Rosivaldo. Dá uma buzinadinha no caminhão pra Val, viu?
0: Rápido apoio cultural, já a gente volta com muito mais lançada da sintonia, um instante só.
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Bom dia, Tom. Bom dia a todos aí. Um ótimo domingo e abençoado para todos nós. Toca para nós, fundo da grota aí. Especialmente para você, que você é de lá de baixo. Ô, Tom, experimentei seu caneco hoje cedo, hein? Rapaz do céu. Bom, hein? Seu canequinho. Um abraço, Tom. Então.

Então, bom dia, meu irmão. Bom dia, Deus abençoe nosso domingo chuvoso aí. Um abraço para você aí, para todos os ouvintes da Canal Mais FM. Um abraço aí para a Valdete aí, para o Zevaldo lá, o caminhoneiro, acho que está descendo para a Bahia lá, tá bom? Quero mandar um abraço também para minha esposa Sibeli, minha filha Gabi, o Arminha de Fogo também. Tá, todos que estão ouvindo aí, bacana, baixa agulha aí no Kit Ralph para nós aí, fechou?

0: Romantismo com Christian, mais o Ralph, um cantinho do seu coração, indicação do meu amigo Marcelo e o Márcio Dota. São 7 horas 46 minutos, esse é o programa Sertanejo Bom Demais comigo, Tom Araújo. Hoje participação da musa da Canal Mais, minha amiga Valdete. Agradecendo a presença do nosso amigo Osniaz, que esteve aqui rapidinho trazer um cafezinho pro Tom Araújo, um pastelzinho da feira. Já vazou, nem falou um oi pra vocês, viu gente? Obrigado, Osni. Todo o pessoal aí curtindo a programação aí, viu, Osni? Você sabe que não tem palavras para expressar o agradecimento e o carinho que você, como amigo e como pessoa pública também, faz pela nossa cidade de Piratininga. Que Deus te abençoe, te dê força nessa etapa aí, que você sabe que não é fácil, mas que você está cumprindo com muita mestria, né? Vamos atender nossos ouvintes, então. Hoje tá valendo um porta-celular e uma caneca exclusiva da Rádio Canal Mais FM.
1: Bom dia, grande astro.
0: Bom dia.
1: Da Canal Mais. Sou um grande admirador da música sertaneja.
0: Opa.
1: E parabéns ao seu programa aí.
0: Obrigado.
1: Até Luizão do Ouro Verde. Queria ouvir a música com César e Paulinho.
0: Ah.
1: A Morena do Rodeio.
0: Morena do
1: um
0: Rodeio.
1: Um abraço na alma e outro no coração.
0: Opa, nós agradecemos, viu? Fala seu nome aí pra gente colocar você no sorteio.
2: Bom dia, Tom Araújo.
0: Bom dia, Guga.
2: É, minha sogra também queria ganhar um caneco seu. Positivo? Minha sogra é Dona Neuza.
0: Aê, vou colocar ela aqui no sorteio, Guga.
3: Bom dia, Tom Araújo.
0: Bom dia, meu amigo
3: Fabiano. Um grande abraço aqui da comitiva Bailão do Fabiano. Um grande abraço aí para todos os ouvintes da Canal Mais FM. Ô, Tom.
0: Oi.
3: Hoje tá um pouquinho meio frio, hoje tá um dia gostoso para almoçar lá na BB, né, Tom? 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
0: Todo mundo convidado.
3: Grande abraço, bom serviço pra você aí.
0: Obrigado.
3: E bom domingo a todos.
0: 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Nós agradecemos aí a participação. Obrigado por ter lembrado da Rádio Canal Mais FM, essa parceria maravilhosa que a gente tem.
3: Ô, Tom.
0: Oi.
3: Estamos escutando a Canal Mais FM aqui, colocando um porco no tambor. Ô, Tom, sorteio um prato pra galera aí.
0: Aí,
3: pra vir almoçar pra cá. Sorteio um prato aí, Tom.
0: Então, beleza.
3: Grande abraço, Tom.
0: Um abraço. Então vamos fazer o seguinte, ó. Quem ganhar o sorteio hoje vai lá na BB almoçar na faixa. Ainda vai levar uma caneca personalizada da Canal Mais FM e o porta-celular personalizado da Canal Mais FM e curiosidades do PA. Tudo junto, tá bom?
4: Bom dia, Tom Araújo. Aqui é o André Luiz aqui do Vale do Igapó. Tô aqui escutando o programa e gostaria muito de participar do sorteio da Canal Mais FM, da caneca e do porta-celular. Um abraço pra você, um domingo abençoado pra você, pra Valdete. Tudo de bom aí. Valeu, Tom.
0: Valeu, meu amigo André Bart Simpson. Um abraço pra você. Papai do céu abençoe, viu? Já a gente manda a sua moda aí com todo o carinho do mundo, viu? O pessoal tá falando muito do caneco do Tom. Não é o caneco do Tom, é a caneca da rádio, gente.
5: Ô, Tom, meu nome é Luiz Carlos Francisco.
0: Opa, já tá no sorteio, viu?
6: Bom dia, Tom.
0: Bom dia.
6: participando do seu programa ao vivo e a cores. Eu quero participar desse sorteio e da caneca e da capa do celular, porque o meu tô precisando tanto da caneca para tomar um café e da, eu quero a sua caneca, não vem não. Bom dia a todos os ouvintes também.
0: Essa é a Tereza, esposa do nosso amigo Márcio Dota, né? É o famoso radar da Canal Mais. Apelidamos ela de Tereza, o nome da mulher é Creuza, a gente apelidou de Tereza. E tá, graças a Deus, ela levou pro bom humor, né? Que ela sabe que a gente não tem maldade no coração. Né, Tereza? Um abraço pra você, viu? Que papai do céu abençoe, bom domingo. Tá aqui na rádio, veio aqui conhecer a Valdete, né? Tá uma fila ali por causa da Valdete, gente do céu. Bom dia, Tom. Toca Estrada da Vida, manda pra todos os ouvintes do Varge Limpa 1 e 2, condomínio Varge Limpa, Harmonia e Cidade Alegre. Zé Utilidades, quero participar do sorteio. Ô Zé, já tá participando, tá bom? Então tá valendo agora. Quem ganhar o sorteio vai ganhar o almoço na BB, na faixa, vai ganhar o caneco e vai ganhar o porta-celular aí, tá bom? 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Daqui a pouquinho tem curiosidades do PA também. Vamos tocar música! 7h53 da manhã, uma ótima manhã pra você.

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5: 8:04.
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0: São 8 horas 10 minutos, 8 e 10 da manhã. Olha, gente, é devido ter vários pedidos aí, a gente não tá conseguindo atender, mas a gente vai tocar música de todo mundo que por enquanto tá controlado. Vamos fazer o seguinte, vamos para curiosidades do PA, já a gente volta com muito mais. Não sai da sintonia um instante só.
1: Bom dia, meu amigo Tom Araújo, bom dia, ouvintes da Canal Mais FM, aquele abençoado domingo a todos nós, né? A história de Mandi e Sorocabinho, ela confunde-se com o próprio nascimento da música sertaneja comercial do Brasil. Eles foram pilares da transição da música puramente folclórica dos interiores para a indústria fonográfica das grandes capitais. Mas quem foram Mandi e Sorocabinha? Você ficará sabendo agora nas curiosidades do PA. Mandi e Sorocabinha foram considerados aí a primeira dupla sertaneja do Brasil, tá? Manuel Rodrigues Lourenço, conhecido como Mandi, ele que nasceu em Anhembi, em São Paulo, em 1901. Ele era um homem letrado, atuando como professor primário e diretor de escola rural. Em 1917, já envolvido com a música, montou o Quarteto Cabuloco. Já o Olegário José de Godói, o Sorocabinha, ele que nasceu em Piracicaba, no interior de São Paulo, em 1895. Ele vinha de uma linhagem de cantores e machadeiros tradicionais. Seu pai era o conhecido Nhojuca Sorocaba. Manuel Lourenço Mandi descobriu o Olegário, o Sorocabinha, tocando viola de forma magistral em um armazém de dois córregos no interior de São Paulo. A parceria começou ali, unindo a técnica e a escrita de Mandi com o talento bruto e a herança caipira, né, do Sorocabinha. Em 1924, Sorocabinha começou a fazer apresentações em São Paulo ao lado do jornalista e folclorista Cornélio Pires. Em 1929, Cornélio financiou do próprio bolso a gravação dos primeiros discos de cera, de 78 rotações da história voltado à música do interior. Mandi e Sorocabinha foram integrados à famosa Turma Caipira de Cornélio Pires, gravando as primeiras modas, desafios e cururus do mercado nacional. Consolidando-se como um duplo independente, eles gravaram mais de 60 discos de 78 RPM, cerca ali de 140 músicas por grandes gravadoras como a Columbia, a RCA Victor e a Odeon. As letras da dupla funcionavam como crônicas da realidade brasileira. Eles lançaram canções de enorme sucesso, abordando temas históricos imediatos, né, como a crise, né, sobre a Grande Depressão de 1929, né, rebentou a Revolução, sobre os conflitos políticos da época, né, e por aí em diante. Em 1934, estrelaram o documentário Vamos Passear com Cornélio Pires, e eles que foram cantar no cinema nacional, né, cantando aí na tela grande. O sucesso foi tão expressivo que os levou a se apresentar no prestigiado Cassino da Urca, né, que é localizado aí no Rio de Janeiro. Em 1936, Sorocabinha decidiu se mudar para a capital paulista, a Grande São Paulo, né? Mandi optou por continuar no interior, na cidade de Piracicaba, mantendo seus compromissos como educador. A distância física esfriou o ritmo de trabalho. Após poucas gravações esporádicas, né, a dupla anunciou a separação definitiva em 1940. Aí vem o destino de cada, né? Mandi voltou-se inteiramente à educação no interior paulista. Na década de 60, chegou a atuar na política como vereador suplente em Piracicaba. E o Manuel Lourenço, né, o Mandi, faleceu em 12 de março de 1987, aos 86 anos. Já o Sorocabinha, que é o Olegário, né, continuou cantando na capital com outros parceiros musical até 1951, quando se aposentou definitivamente dos palcos. Ele teve uma vida extremamente longeva, falecendo em São Paulo no dia 10 de julho de 1995, aos 100 anos de idade. A dupla deixou o modelo básico do que hoje conhecemos como sertanejo, duas vozes perfeitamente alinhadas, o protagonismo da viola caipira, as letras que cantam o sucesso do povo comum. Tá aí a história do Mandi e Sorocabinha. Beleza, Tom Araújo? Aquele abençoado domingo para você, a todos os ouvintes da Canal Mais FM. Uma rádio e muitas vozes.
0: Opa, meu amigo Paulo Afonso, nós agradecemos. Esse foi o Curiosidades do PA deste domingão, tá bom? Vamos fazer o seguinte, falar com a musa da Canal Mais FM. Tudo bem, Val?
2: Cadê a trilhinha, Tom? Não tô vendo a trilhinha?
0: Falhou.
2: Falhou a trilhinha? Ah, agora sim, senão eu não gosto de trabalhar em trilha.
0: Aí, gostoso. Valdete, você viu tanto de gente veio aqui te ver?
2: Gente, muito obrigado pela participação. Muita gente, viu?
0: Muita gente. Fora gente, que a gente não conseguiu atender, né?
2: Vamos atender o Armandinho Losnack?
0: Vamos
2: atender ele. Entendi ele. O que ele pediu aí?
0: Ele ligou a cobrar? Não ligou a cobrar, não. Tem dinheiro, hein?
3: Bom dia a todos na Canal Mais. Toca uma moda boa pra nós, hein? A moda do Chitãozinho Sororó, Peão de Rodeio. Quero participar do sorteio também.
0: Opa, tá participando já.
2: Tá bom, Armando Losnack.
0: Você vai ganhar dos prêmios da mão da Valdete se você ganhar, viu, Armandinho? Ele vai passar aí, que tá com saudade de você.
2: O Marcelo Dota mandou um beijo pro Pia, um abraço pro Pia lá.
0: Isso.
2: Um beijo pra você e o Pia.
0: Certo. Vamos atender mais ouvintes aqui. Toca uma raiz aí, oferece pro João Pé de Feijão e para o garotinho, tá certo? A Nilce Ferreira, Nilce da padaria do Can. Tudo bem, meu amigo Tião Camargo, acabou de adentrar nos estúdios da Canal Mais FM.
2: Tiãozinho chegou,
0: não envelhece, né?
2: Nossa, tá gatão hoje, hein? Todo trabalhado, Tião.
0: Daqui a pouquinho tem Tião Camargo e o programa Saudade Sertaneja, um programa pra toda a família. Vamos de música.

0: 8 horas 24 minutos, 8h24. Vamos preparar o sorteio, já a gente volta com muito mais. Antes, vamos atender a última participação de hoje, tá bom? A gente gostaria de mandar um alusão. Bom dia, quero participar do sorteio. Manuel Batista Fernandes, o palhaço brincante da Vila Junta. Se der, toca alguma do Crione e Barreirito. A gente vai tocar sim, tá bom? Então, as últimas participações, tudo encerrado. A gente vai fazer o sorteio já já.
1: Bom dia, meu querido. Ô, meu querido, gostaria de ouvir a música O Doutor e a Empregada, certo, com o trio Parada Dura. Essa música você cantava no Forró da Praça, Rui Barbosa, apresentada pelo Walter Neto. Que saudade que eu tenho daquele lugar, cara. Fiz muito forró naquela praça lá. Ô, então, gostaria de conhecer a Valdete, cara. Essa Valdete é uma figura, hein? Um beijo, Deus abraço. Tchau, tchau, fico com Deus.
2: Um beijo pra você, viu, Gil Cantor? Tudo de bom pra você, viu, Marquedina? Vamos cantar na Rua Barbosa ali, viu? Eu e você. Beijo pra você, meu gato.
0: Então vamos de música, então. Já a gente volta com o sorteio. Música!
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6: Bom, gente, são 8 horas e 35 minutos. A gente acabou de fazer o sorteio. Quem ganhou? Fala aí, Valdete.
7: Seu Adão de Piratininga. Seu Adão vem buscar seu prêmio aqui na rádio até as...
6: Pode ser em horário comercial.
7: Segunda a sexta, normal?
6: Segunda a sexta. Pode,
7: tá bom?
6: Pode ser.
7: Segunda a sexta, seu Adão. Você pode vir buscar seu presente aqui, viu? Que o Tom hoje deixou aqui pra você. Tá bom, meu gato?
6: Bom, obrigado você que ligou, você que participou, você que não ligou, ficou apenas ouvindo a gente. Obrigado mesmo de coração. Eu me despeço de vocês, prometendo voltar amanhã a partir das 5 horas da manhã com o programa Bom
7: Dia Viola.
6: Com... Aqui na Canal Mais FM. Com
7: não
6: quem?
7: É com, não é com Carlos Branco, é com Tom Araújo, viu? Amanhã, gente.
6: Cenourinha?
7: Cenourinha das 5 da manhã.
6: Amanhã. Às 9.
7: Gente, muito obrigado a todos que participaram aqui no nosso programa hoje, viu? Foi um dia mais gostoso e sabe que vem, domingo que vem, né, Tchão? Aí o Alfabete está aqui de novo, tá bom? Pra vocês aqui, tá bom? Um ótimo domingo a todos, fique com Deus. Beijo da mão.
6: Parabéns a todos os ganhadores.
8: Um abraço do
6: Todo mundo que participou, muito obrigado. Fiquem todos com Deus. Na sequência, Tião Camargo e o programa Saudade Sertaneja. A gente vai colocar o sorteio, como foi feito ao vivo. A gente vai colocar nas páginas da Canal Mais FM aqui, tá bom? Agradecemos a todos vocês. Fiquem todos com Deus. Tchau, tchau. E até domingo que vem. Fui. Tchau. Tião Camargo e o programa Saudade Sertaneja aqui na Canal Mais FM, uma rádio, muitas vozes. Fiquem todos com Deus. Tchau.

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2: 8h56. 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
1: Alô, amigos, ouvintes da Canal Mais FM, da canalmaisfm.com.br. Nosso abraço, nosso carinho. Eu sou o Tião Camargo e estou chegando com mais um Saudade Sertanejo. Agora em Bauru são 9 horas mais 3 minutos, 9 e 3, e a partir de agora você vai curtir comigo mais uma verdadeira seleção musical da nossa autêntica música sertaneja de raiz, destacando, como sempre, os grandes sucessos que marcaram época para você curtir e recordar comigo. Eu falo para você diretamente dos estúdios da Canal Mais FM, na rua Oripieiro Bisola, 97, bairro Alto Paraíso, cidade de Bauru, estado de São Paulo. O nosso telefone, o nosso zap para você participar do programa, anote aí, 996188790, 996188790. Você pode participar enviando a sua mensagem através de texto ou de áudio, se áudio, até 30 segundos.

Saudade Sertaneja começa hoje bem saudade mesmo, né? Primeira música, a primeira gravação da dupla Tonico e Tinoco, feita em 1944. Uma composição do Capitão Furtado, do Jaime Martins e do Aimoré, Tonico e Tinoco, Em Vez de Me Agradecer. E depois, a primeira música a ser gravada pela saudosa dupla Vieira e Vieirinha. Do Ted Vieira e Eduardo Benatti, eles cantam pra gente 1953, O Canoeiro Não Morreu. E a primeira música a ser gravada também por Zico e Zeca, também do Ted Vieira e do Serrinha, Pracinha. Essa é uma gravação de 1960, mas a primeira gravação de Zico e Zeca foi feita com essa música em 1954. Agora é Mauro 95. Vamos ouvir aí.

0: Agora em Bauru são 9 horas mais 15 minutos, 9:15. Para você que está ligado, para você que está conectado, acompanhando comigo Saudade Sertaneja, nosso abraço, nosso carinho e obrigado pela audiência. Nós estamos aqui com diversos áudios de diversos ouvintes, nós vamos colocar tudo no próximo bloco, tá bom? Um abraço para todo mundo aí, um abraço pro meu cunhado Zé Batista Nascimento, curtindo através do Facebook, com o pé de bode, né? Lá de São Pedro. Um abração, um beijão para você, para Célia, para Nick, para Rogerinho, para todo mundo aí. Eu trago agora, eu comecei o programa tocando as primeiras músicas das primeiras duplas sertanejas, né? E já começaram a pedir outras também. Aqui, o Jurandir, do centro aqui de Bauru, me pediu para tocar a primeira gravação do Lio e Léo. A primeira gravação do Lio e Léo foi a música Boiadeiro Errante. Eles fizeram em 1959. Mas eu vou tocar o Boiadeiro Errante, uma gravação de 1963. Belíssima, a melhor gravação que Lio e Léo fez da música Boiadeiro Errante. A primeira gravação, eu já disse, 1959. É a primeira gravação do Boiadeiro Errante e a primeira gravação de Lio e Léo. A música é do Ted Vieira. E depois, na sequência, eu trago, atendendo o João Paulo aqui do Parque Viaduto, a primeira, olha aí, o pessoal tá tudo pedindo a primeira agora, né? A primeira gravação da dupla Lourenço e Lorival, 1960, né? Disco 78 rotações, né? Lado A do disco, a música deles, eles cantam Recordação, e depois do Zé Carreira, do Alocinho, Zé Carreira e Carreirinho, 1959, para o Moacir, na cidade de Jaú. A música é do Zé Carreira e do Alocinho, Canoeiro. Oh, essa foi a primeira gravação também de Zé Carreira e Carreirinho, mas eles fizeram a primeira gravação deles e dessa música em 1950, né? De um lado a música Canoeiro, do outro lado a música Moda de Viola Ferreirinha, que é uma regravação de 1959. Agora, 9:17, vamos ouvir.
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0: Bom dia, Tião Camargo. Manda um modão aí pro João. João Bispo aqui de Quilombo, pra todos os familiares que tá aqui em casa, aqui, em casa e pro Ribeirinho, Boca Rica. Beleza, Tião Camargo? Um bom dia. Até logo.
1: Bom dia, Canal Mais. Seu programa é maravilhoso, rapaz. Aqui é o Francisco Eletricista. Estou aqui fazendo um servicinho, porque choveu e deu um curto-circuito aqui na casa do cliente. Estou aqui trabalhando e ouvindo seu programa. Rapaz, toca aí pra mim, caminhoneiro. Grande abraço, fica com Deus. Estou aqui, seu programa é 10.

0: Bom dia, Tião Camargo. Aqui é o filho do seu Aparecido, aqui da do Vânia Maria. Eu queria escutar uma música aí, fazer um pedido aí.
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0: Com Zé do, Zé do, Zé do Rancho, Zé do Pino.
2: Pois é, tá aí. Agora são 9 horas mais 35 minutos, não. 9h35, então tá aí. Pediu o caminhoneiro, mas não falou qual o caminhoneiro. Tem um monte de música com esse mesmo nome, caminhoneiro, né? Eu escolhi um aqui, que é o Trio Parada Dura, a gravação de 1978, do Benedito Severo, do Timóteo e do Mangabinha, caminhoneiro. E depois, para o Sebastião Valdeli, lá de Minas Gerais, Guaxupé, Minas Gerais, do Valdemar de Freitas Assunção, Milionários é Rico, 1976, Nosso Filho. E depois aí está aí para você, Giovanni Maria, que pediu do Zé do Rancho e Zé do Pinho, 1977, Meu Sítio, Meu Paraíso. É um monte de pedido aqui ainda hoje, nós vamos atendendo aí, viu? E eu não sei porquê, a música Mineira de Uberaba, que é um pedido do Pé de Bode, do Zé Batista Nascimento, lá de São Pedro, está com um problema sério aqui a música, né? Não tá querendo rodar, eu tô tentando resolver aqui. Tá bom, Pé de Bode? Um abraço. Agora são 9h36, vamos ouvir aí. Vai também pra moçada do Atacadão do Tajiba. Ô Tajiba, um abraço. Olha, a flecha aqui entortou o bodoque, tá complicado, viu? Tá bom, um abraço aí. Eu falei pra você que ia passar aí hoje, mas não vai dar, viu? Surgiu pequeno problema, eu vou ter que sair da rádio e ir direto pra chácara. Um abraço aí, povão aí do Atacadão do Tajiba.
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1: Bom dia, Tião Camargo. Bom dia, ouvintes da Canal Mais FM. Uma rádio, muitas vozes e milhares de ouvintes. Os Niás aqui de Piratininga na sintonia. Nesse domingo frio. Frio, porém quente, com a Canal Mais FM.
2: Bom dia, Tião Camargo. Tudo bem? Aqui tá tudo bom. Aqui é o Luizão do Verde. Eu queria ouvir a música com o Leôncio Leonel, A Viola é Estudante. Ofereço lá pro Mineiro Pau e também por outro meu xará, Luiz Carlos, lá, que é o Piteira. Bom, um abraço, um grande astro.
3: Bom dia, meu amigo, senhor Tião Camargo. Que Deus abençoe o domingo do senhor e a sua família, protegendo os quatro cantos da sua casa, de todos os ouvintes aí que estão estando aí na escuta positiva. Vamos que vamos, sentido Bahia. Pose, seu Tião, manda música pra nós aqui, do Ferreirinha, aquela que você mandou, né? Estamos aqui na escuta, pose. Bom dia, pessoal Três Américas, Dona Dima, Dona Creuza, Dona Lola, a Dona Merlin, Dona Sueli. Bom dia, pessoal de Bacampuano, todos aí, o Marcelo, o Márcio e o Aguinaldo. Fica com Deus, meu amigo, vamos que vamos!

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1: Já estou falando quando são 9 horas mais 47 minutos, 9h47. Um abraço aqui para o nosso amigo, o Paulo Afonso. Ele não falou de onde é aqui, Paulo. Um abraço. Um abençoado domingo também para você aí. E obrigado pela audiência. E prosseguindo, eu trago aqui atendendo agora o Rosevaldo, lá do Jardim Prudente, que pediu e vai ouvir, né? A música, primeiro disco, né, do Zé Carreira e Carreirinha, eles gravaram em 1950 esta música, mas aqui é uma regravação dela, 1959, tá certo? Música do Carreirinho, eles cantam Ferreirinha. E depois pro meu amigo Luizão, lá do Jardim Ouro Verde. Luizão, não sei porquê, mas não achei com Leôncio e Leonel. Não gosto dela com Loreto Lorival, mas vou tocar, fazer o quê? Do Macir dos Santos e do Leôncio, Lourenço e Lorival, 1982, a viola e a estudante. E depois para o Eduardo, lá da cidade de Agudos. Um abraço para o meu povão, meus amigos, parentes e amigos, né? Da cidade de Agudos, do Chico Valente, do Neil Bernardi, do Mostenberg, Juni e Júlio, 1982, filho pródigo. Agora em Bauru são 9 horas mais 49 minutos, 9h49. Vamos ouvir.

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Agora é Bauru, são 10 horas mais 5 minutos, 10 e 5, aqui Canal Mais FM, no seu rádio. 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Sempre trazendo de volta

0: os grandes sucessos sertanejos que marcaram época para você curtir e recordar comigo. E hoje domingo, né? Domingo 6, né? Hoje é 6 de setembro, chuva e frio, né? Amanhã é feriado, ainda bem que é feriado, né? Porque segunda-feira é triste, né? A melhor coisa que tem segunda-feira, aliás, a única coisa de bom que tem a segunda-feira é que é o dia mais longe da próxima segunda-feira. E eu trago agora para o Anderson. O Anderson, ele mora na pousada da Esperança, que morou, mas está lá em Sales, cidade de Sales, curtindo saudades sertanejas comigo, que está oferecendo para Ana Cláudia, Andinho, é isso? Lorena, Pietro, Antonella e também para o Eric. Um abraço para todos vocês aí, está passeando, né? Vai passear hoje. Diz que lá está chovendo, deve estar chovendo, está frio também, né? Tá certo? É um domingão com chuva e frio. Uma época assim de fazer, apesar que nós ainda estamos no inverno, né? O inverno vai até o dia 20 deste mês, quando começa a primavera. Mas normalmente não faz frio em setembro, né? Mas esse ano tá fazendo. Ou o que se há de fazer? Tá aí, do João Ferreira e do Lino Filho, o João Ferreira e o Ferreirense cantando de 1959, Velho Peão. E depois, na sequência, eu trago aqui atendendo o, deixa eu ver, o Rogério da Vila Independência, que pediu e vai ouvir do Moacir dos Santos e do Tião do Carro, Cacique e Pajé, 1983, Cidade Moderna. E depois, na sequência, para o Palhaço Brincante, que está oferecendo, está mandando para a Dona Jabuticaba. Dona Jabuticaba dos Santos? Jabuticaba, é isso mesmo, né? Mandando para a Dona Jabuticaba dos Santos, que completa hoje 100 anos. Olha aí que coisa, hein, rapaz? Parabéns, muito parabéns, 100 anos. São poucas pessoas, são raras as pessoas que atingem essa idade, 100 anos de vida, né? Um abraço aí, obrigado aí pela audiência, beijão, mais uma vez parabéns, né? É Santo Pereira da Vila Junto, o que que é? Vida e de Folião de Santo, ah, falei de Santo Reis, na Vila Junto. É, então ela tem a Folião de Santo Reis ainda, com 100 anos. Nossa. Parabéns. E também mandando para a Dona Mariquinha, 98 anos. Ô, louco, rapaz, esse pessoal está chegando, um chega nos 100 anos, outro 98. Dona Mariquinha, 98, vai chegar nos 100 também, olha. Pediu e vai ouvir, né? O Palhaço Brincante do Zalo e do Benedito Xavier, o Zilo e Zalo, 1961. A Volta do Seresteiro. A primeira gravação foi feita em 1958, mas eu acho essa gravação de 1961 melhor. Por isso eu vou tocar com ela. Tá bom, palhaço? Um abraço, escuta aí.
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0: Agora são 10 horas mais 19 minutos, 10 e 19, curtindo comigo através do Facebook, minha amiga Tânia Canguçu. Ô, Tânia, um abraço, beijão, obrigado aí pela audiência. E também curtindo no Facebook a Juliana Rodrigues de Freitas, um beijão para você também, obrigado pela audiência. Na sexta-feira nós estivemos juntos, eu, ela e o Ari, né, saboreando um franguinho freezer, tomando uma geladinha no Bar do Rosto. Um abraço, Juliano, aí, obrigado aí pela audiência. Prosseguindo, eu trago agora atendendo Pedro Luiz do Jardim Solange. Pediu e vai ouvir ali. Pouca gente pede música com essa dupla, que já não existe mais, né? Um deles já morreu, o Nivaldo. A dupla que gravou acho que 2 ou 3 LPs apenas. Eles moravam na cidade de Santo André. Né? É do Romeu Calosso. Calácio, né? Romeu Calácio e da Cleide Dalto, Nerino e Nivaldo, 1980, Visão do Boiadeiro. E depois mais um aqui do Palhaço Brincante, né? Tá oferecendo pra dona Jaboticaba, ué, do Santo, que tá completando 100 anos hoje, parabéns mais uma vez. E tá mandando também pra dona Mariquinha, 98 anos, né? Do Faísca, Silveira e Silveirinha, 1972, Berrante de Madalena. Depois pro meu amigo Luizão, lá do Jardim Ouro Verde, da Zita Carreiro e do Carreirinho, com eles, Zita Carreiro e Carreirinho, 1981, Mulher do Mistério. Fora em Bauru, 10h21. Vamos ouvir.
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0: Eu ouvindo e aplaudindo lá de cá, você falando lá de lá, rapaz, louco dando lá de lá, Dotinha da Industrial. Opa, bom domingo a todos, um bom domingo a todos os ouvintes da Canal Mais FM, uma rádio, milhares de vozes. Baixa a agulha aí, tchão. Manda aí aquele dos índios, aí você sabe qual que é. Baixa a agulha aí, seu danado. Abraço, tchão. Abraço pra todos aí. E do Bill Canhã, hein?
1: Bom dia, muito bom dia, meu amigo Tião Camargo. Aqui é Gilmar Letreiro, está falando. Ô, meu querido, em comemoração ao meu nível, que é hoje, dá pra tocar aí a música Cavalo Enxuto? Eu acho que o nome é esse, cara. Se puder tocar, eu agradeço. Estamos aqui naquelas férias forçadas ainda, mas curtindo a Canal Mais FM, é lógico. Abraço, meu querido. Sucesso aí pra você.
2: Bom dia, Tião, que abençoe seu dia. Tião, manda aí uma música dessa aí boa pra nós, tá? Aí você pode mandar, eu ofereço pro Sarafim, pra minha neta, e pra minha neta Isadora, e pra minha filha Jéssica. E pra todas as minhas amigas e amigos que estão escutando Canal Mais, e pra todos os meus aliados, pra todos os locutores. E principalmente aí pro Sirineu, que Deus abençoe a vida dele. Parabéns, Sirineu, que Deus abençoe. Que Jesus sempre esteja contigo, protegendo todos os mãos. Feliz aniversário, Sirineu. Abraço, beijo. E para você, Pião, Jota e toda sua família. Abraço. Beijo, amigo.
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4: Já estou falando quando são 10 horas 39 minutos. 10h39. O Edilma, aniversário do Sirineu, eu não estou sabendo. Ô Sirineu, para aniversário não convida a gente, deve estar fazendo festa lá hoje, não mais que amanhã é feriado, né? Eu não estava sabendo que seria aniversário do Sirineu hoje, não sei que dia foi aniversário dele. Oi, dá um alô para a gente aí. Sirineu, não estava sabendo não. Meu amigo Dotinha, eu já toquei com o Cacique Pajé, mais tarde eu toco uma outra, né? O Dotinha fala dos índios, né? O Cacique Pajé sempre sustentou essa farsa. Mentira. E que eles eram índios do Ribeirão Vermelho, não sei de onde, da tribo, né? Lá no Mato Grosso, mas nada a ver. O cacique era de Monte Aprazível. Não lembro o nome dele. Antônio, não lembro o nome. Era de Monte Aprazível. E o pajé é de Bofete. Roque Pereira Paiva, o nome do pajé. Nada de índio, nunca foram índio, coisa nenhuma, era. Mas prosseguindo, trazendo para Ana Maria na Vila Independência, do Luiz de Castro e do Benedito Seviero, caçula e marinheiro, 1971, Cantinho do Coração. E depois uma música mexicana para Vilma, aqui da Vila Giunta, do mexicano José Alfredo Jiménez, versão do Ricardo Reis, Pedro Bento e Zé da Estrada, 1983, Ficar ou Partir. Esta música foi gravada primeiramente por Tibagi e Miltinho. Foi gravada também por Caçula e Marinheiro. Mas aqui ela pediu com Pedro Bento Zé da Estrada. Pediu e vai ouvir, né? E depois para o Gilmar Letreiro. Ô Gilmar, boa recuperação aí do Macir dos Santos e Lorival dos Santos. Jacó e Jacozinho, 1969, Cavalo Enxuto. Agora em Bauru, 10h41.

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1: Já estou falando quando são 10 horas e 50 minutos, 10 e 50 em Bauru.
2: Tião, bom dia, tá bom, Tião? É o Gagai, Tião. Bom dia pra nós. Ô, Tião, toca uma música pra nós aí do... da autoria de Carlos César, é Pedra 90, nas vozes de Carlos César e Cristiano. Vai pra todo mundo aí, viu, Tião? Um abraço, com Deus aí, bom dia.
1: Eita, Gagai, o Gagai faz sempre questão, né, de frisar o compositor. De fato, essa música é do Carlos César, né? Da saudosa dupla Carlos César e Cristiano. E eles vão cantar pra você, Gagai, pra nós todos, né? Carlos César e Cristiano, 1984, o Carlos César, Pedra 90. E depois, pra Dona Eva e Seu Sebastião, na Vila Falcão, do José Fortuna e do Paraíso, Mococa e Paraíso, 1987, Atalho. Veja bem, o Zé Fortuna, que é sogro, né, do Paraíso, o Paraíso é casado com a Yara Fortuna, filha do José Fortuna. Zé Fortuna morreu em 1982. Essa música foi gravada em 1987, 5 anos depois. Por quê? Porque o Zé Fortuna deixou infinidade, deixou cadernos e cadernos de letras, né? E o Paraíso foi musicando, colocando melodia e gravando. E uma delas é essa aqui, inclusive a Avenida Boiadeira, né? Que tornou-se grande sucesso. As vozes, principalmente de Joaquim Manuel, não é isso, né? E outras tantas duplas que gravaram, ela foi gravada bem depois da morte do José Fortuna. E a Avenida Boiadeira ele fez no dia que foi inaugurada. A Avenida Boiadeira de lá em Itápolis tornou-se Avenida José Fortuna. E ele foi lá para inaugurar a avenida com o nome dele. E nessa viagem ele escreveu a letra da música Avenida Boiadeira. Ele faleceu logo depois. Ele foi levado de avião, inclusive, né, porque já não aguentava nenhuma viagem de carro, Zé Fortuna. Infelizmente ele faleceu logo depois. Então tá aí, Atalho, Mococa e Moraci. E depois, para o João Paulo do Parque Viaduto, do Dino Franco e da Aparecida Melo, Dino Franco e Mouraí, 1986, Caboclinha. Agora em Bauru, 10h53. Vamos ouvir.
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3: Já tô falando, quando são 11h07, 11h07, nós vamos prosseguindo, nós já estamos atrasados com a programação aqui, né? Eu trago agora atendendo aqui o Antônio Luiz, lá da cidade de Piratininga, que pediu para ouvir a música com o Rolando Bodrinho. Essa música foi grande sucesso com Alvarenga e Ranchinho, né? Rolando Bodrinho gravou em 1980. Morena, minha morena. E depois para o César e a Dona Maria de Lourdes, na Vila Santa Clara, aqui na cidade de Mauru. Pediu, vamos ouvir, e nós vamos ouvir com eles. Do Silveira, do Dito Mineiro, Silveira e Barrinha, 1959, Linda Cigana. E a terceira desse bloco, atendendo o João Carlos, da cidade de Catanduva. Ô, João Carlos de Catanduva, um abraço aí e obrigado pela audiência. Essa música tem muito a ver com a época de agora, né? Campanha política, onde tem esse trololó aí todo dia no rádio e na televisão, né? E enche o saco. Ainda bem que diminuíram isso aí pra 40 e poucos dias, né? De propaganda política. Antigamente era 2, 3 mil. Não há quem aguentava isso. Não há quem aguenta, né? Do Raul Torres e Florencio, 1953. Desabafo. É, desabafo. Agora são 11 horas mais 8 minutos. 11 e 8. Vamos ouvir aí.

0: Tietê ou Camargo.
1: E o Jacaré do Parque das Nações. Toca pra mim, por favor, Jorge Luiz e Fernando, o Andarilho. O conheço pra minha esposa Isabel, pra você, pro Dedê Boiadeiro, pro Ricardo Capuani, pro Pelego, nosso amigo, pro caminhoneiro Rosivaldo, João da Independência e todos os amigos e parentes de Bauru região. Um ótimo dia pra todo mundo.
2: Bom dia, tchau. Beleza? É o Maurão aqui de Agudos, Campesato. Bom, primo. Um abraço pra vocês aí, pra todos vocês. Toca o Velho Pianga do Ronaldo Viola pra nós. Faz tempo que não escuto essa música, rapaz. Falou? Deus abençoe aí vocês e a família aí. Falou, irmão.
3: Falou, meu amigo, meu primo, né? Maurão Campesato, cidade de Agudos. Um beijão pra tia Conceição, hein? Tem a mamãe dele, minha tia, tia Conceição. Um abraço pra todo mundo, beijão pra tia Antônia também. Os primos, as primas, tia Eva, tem três tias na cidade de Agudos. Um abraço, beijão pra todo mundo aí, tá certo? Então tá aí, você pediu, Maurão, você vai ouvir e nós vamos ouvir com você. Do JJ Barreto e do Ado, Ronaldo Viola e João Carvalho, 1994, Velho Pianga. Depois para o Jacaré do Parque das Nações, do Tony D'Amito e do Sebastião Ferreira da Silva, Jorge Luiz e Fernando, 1982, O Andarilho. A terceira desse bloco atendendo o Jurandira daqui do centro da cidade de Bauru. Olha aí com quem ele pediu, né? A música Pescaria, um dos grandes sucessos, né, do Gino e Gino, mas que foi gravada também. É uma gravação caseira, como diz o Hélio Augusto, né, de Pederneiras. Ele canta com o Valtinho, Valtinho, Hélio Augusto, gravação de 2008, do Gino e Gino, Pescaria. Agora em Bauru são 11h20, vamos ouvir aí.
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0: Agora em Bauru são 11 horas mais 35 minutos, 11h35. Meu amigo Sebastião Gomes. Eu não achei essa música com a Thaíde Alexandre, não, hein? Eu vou continuar procurando. Assim que eu achar, se eu achar, eu coloco seu áudio no ar aí, tá bom? Mandando mais uma vez um abraço aqui pra moçada do bar do Tajiba. Ele mandou aqui a foto do almoço, hein? Pena que eu não posso ir aí hoje, viu, Tajiba? Não ia saborear o almoço aí, tá bom? Grande abraço aí. Pessoal, toda hora que você chegar no bar do Tajiba, você pode entrar lá que ele tá ouvindo a Canal Mais, cara. Por incrível que pareça, Tajiba ouve a Canal Mais o dia inteiro. Toda vez que eu entro lá, ele tá escutando a Canal Mais, tá bom? Um abraço. Outro também que tá sempre ligado, o bar, se o bar estiver aberto, ele tá ligado na Canal Mais, é o bar do Paulinho, né? O bar do Paulo aqui do lado da rádio, né? Um abraço para todos vocês aí, moçada que curte e acompanha toda a programação da Canal Mais. Eu vou trazendo agora, atendendo a Ana Maria da Vila Independência. Eu já nem lembrava mais dessa música muito bonita, por sinal, né? Da Fátima Leão, do Alexandre e do neto Felipe Falcão, 2001, Floresta do Meu Coração. Essa música, de fato, é muito bonita. E depois, atendendo o Moacir lá da cidade de Jaú, eu trago do Zico e do Ico, Zico e Zeca, 1956, Cigarrinha. Há muito tempo eu não tocava essa música, a moda de viola, né, com o Zico e Zeca. E depois, a terceira desse bloco, eu atendo o João Paulo aqui do Parque Viaduto, pediu do Arlindo Pinto e do Sebastião Vitor, Vieira e Vieirinha, 1955, Silêncio do Berrante. Agora em Bauru são 11h37. Vamos ouvir.
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2: Agora são 11 horas 47 minutos, 11h47. 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Agora são 11 horas 48 minutos, 11h48, eu estou deixando aqui a bancada disponível para o meu amigo Reverim, que acabou de chegar aqui, né? Já é 11h48 já. É, né? Eu deixo aqui, eu vou botar o áudio aqui do, deixa eu ver aqui, é o Sebastião Gomes. O Sebastião, você falou que foi confuso, eu não entendi nada do que você fez aqui, mas tá aqui, ó.
3: Bom dia, João Camargo. É o Sebastião Gomes aqui no Gerson, França. João Camargo, gostaria de atar ele de Alexandre. Estrada do Amor. Você mandar para a Alice, está fazendo aniversário hoje. Para vocês aí da rádio e para seus ouvintes. Ok? E agora tem mais de Alexandre. Ô, tio, eu enganei. A Taíde Alexandre, deixa as águas rolar, tá ok? Você mandar para a Alice lá no Jaraguá. E para o seu Zé e a Dona Isabel aqui no Gerson França. E para todos os seus ouvintes, para vocês aí da rádio. E o seu irmão, tá melhor? Dá um tel aqui pra gente. Falou, filho? Bom domingo para nós. Tchau, tchau. E bom feriado.
2: Pois é, deixa as águas rolar. E com Ronaldo Velho e João Carvalho. Você estava certo no primeiro áudio. A música com a Taíde Alexandre é a Estrada do Amor. Tá aqui as duas para você não reclamar, né? No Chavantinho do João Carvalho e do João Simão, Ronaldo Viola e João Carvalho, 1986, Deixa as Águas Rolar. Depois, do Alexandre e do Darcy Rossi, Ataíde Alexandre, 2001, Estrada do Amor. E para encerrar, eu trago aqui atendendo a Maurinha da Vila Dutra, do Tenente Vanderlei. Esse cara é um poeta, hein? Tem muitas músicas dele com o Dino Franco. O Tenente Vanderlei, do Dino Franco e Moraí, 1994, Falando as Estrelas. Eu volto domingo com mais um Saudade Sertaneja. Amanhã, 5 da tarde, tem no Repique da Viola comigo. Tá chegando aí o meu amigo Ribeirinho Boca Rica com o programa Riqueza Sertaneja. Fique ligado na Canal Mais, é lógico.

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1: 11:57. 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

apaixonado, mas não desanimado. A partir de agora, gente, até as 3 horas da tarde, portanto 15 horas da tarde, este Caipirinha te faz a melhor companhia para você no seu radinho, beleza? E para começar gostoso, para começar para cima, é Homem do Rádio com Teodoro Sampaio, beleza? Vamos de moda, Ribeirinho, pouca prosa e muita moda, que são 12 horas e 3 minutos já, beleza?

Beleza pura, beleza pura. São 12 horas e 7 minutos. Tá pulando a música, né? Do Teodoro Sampaio, o homem do rádio. Ah, caramba, viu? Mas tá bom então, né? Vamos começar aí com Zezé de Camargo e Luciano, Tudo de Novo. Beleza? E eu volto daqui mais um bocado pra falar com todos vocês. Vamos de moda, Ribeirinho.

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0: beleza pura, são 12 horas e 38 minutos, né? Cirineu mandou uma lista aqui de modão, só modão chonado, né, Cirineu? Ô, Márcio Dota, você tava perguntando hoje pra mim aí se era hoje o aniversário do Cirineu e eu falei que era dia 9, né? É hoje mesmo, viu, velho? Falou? Beleza? Bem lembrado aí, você lembrou do aniversário do nosso chefe aqui, tá bom? É hoje o aniversário dele, acabei de confirmar. Falou? E daqui a pouco eu vou pôr os modão dele aqui, ó. Ele mandou uma listagem de modão aqui. Mas eu não sei o que tá acontecendo, que eu tô clicando aqui pra digitar e pula pra outra música, viu? Não sei o que tá acontecendo. Mas tá joia. Deixa eu ver o que o Márcio Dota tá falando aqui. Tem o Marcelo Dota também. Vamos lá ver o que que ele tá falando, né?
1: Boa tarde, Ribeirinho, Boca Rica, rapaz. Som do Canarinho para todos os ouvintes ouvir aí. Ouvir e aplaudir. Eita, danado. Quanto mais eu falo, mais ele pede o meu ouvido. Olha que danado. Então tem uma maritaca aqui também. Ah, tá a Creuza. Não, a Tereza. A Creuza eu não conheço. Tá a Tereza. É, aqui nós tá ouvindo e aplaudindo lá de casa. Você falando lá de lá, rapaz. E a feijoada moendo, filho do bio. Canhão. Baixa a agulha aí, Leandro e Leonardo, que você escolher. É isso aí mesmo.
0: Beleza, Dotinho, forte abraço pra você, viu? Deixa eu ver cá aqui com o Marcelo Dota também, tá dando seu recadinho aqui. Deixa eu ver.
1: Boa tarde, Ribeirinho Boca Rica. Boa tarde, Marcelo aqui de Joaquim Guilherme. Bacana? Eu quero mandar um abraço para você e todos os ouvintes aí da canal Mais FM, uma rádio muitas vozes. Um abraço pro Tom Araújo, um abraço pro Márcio Dota, Tereza, Cibele, todo mundo na escuta aí, tá bom? Um abraço, meu amigo, e bora pra feijoada, bora que bora, filho do Bio. Tchau, tchau. Acha a agulha aí, manda um frete pra nós aí, com Chitãozinho e Chororó. Fechou, é nóis, tamo junto.
0: Beleza, tchau. Forte abraço pra vocês aí, viu? Um abraço pra dona Tereza também. Muito obrigado, hein? Alô? Deixa eu ver aqui o recado da nossa amiga Nelly Verdó. Lá não mandou nada, deixa eu ver aqui em cima.
2: Boa tarde, Ribeirinho. O senhor não quer que fale, senhor?
0: Não.
2: Se minha mãe estivesse viva, eu já ia levar, é um pega. Um trabalho abençoado, seu Ribeirinho, viu? Deus abençoe seu trabalho, seu domingo, sua tarde, tá? Sua família, todos da rádio, aos ouvintes, família Canal Mais, uma rádio muitas vozes.
0: Beleza.
2: E vou aproveitar o programa do senhor para mandar um parabéns pro nosso amigo Cirineu.
0: Isso mesmo.
2: Eu fiz quarta e o Cirineu faz niver hoje. Vamos todos achar o Cirineu. Onde que tá a festa? Em Ribeirinho. Em pleno domingão, moço? Onde será que tá essa festa, hein?
0: Vai saber.
2: Depois do senhor acabar o programa aí, vamos começar a procurar onde que tá a festa do Cirineu, o churras. Um ano de vida, né? Muito abençoado, né? Um novo ciclo pro nosso amigo Cirineu. Com muita saúde, com muita sabedoria, né?
0: É.
2: Que ele tem, tanto na rádio como no, na profissão dele, a família, né? E tudo de bom, muitas bênçãos, né? Pro nosso amigo, tá bom, seu Ribeirinho? Um abração, viu?
0: Obrigado pelas palavras em nome do nosso amigo e companheiro Cirineu Fedriz, tá bom, ô Nelly? Depois a gente vai caçar esse homem, nem que for com a cartucheira. Tá bom? Tá escondido por aí. com certeza a churrasqueira tá estralando por lá, né? Deixa eu ver o que o TT Boiadeiro tá falando aqui também, vamos lá. Ei, Nelly é um barato, viu?
3: Boa tarde, meu amigo Ribeirinho Bucarrica, TT Boiadeiro da Independência. Primeiramente, gostaria de mandar um feliz aniversário para o nosso amigo, o Cirineu Pedrito, que Deus abençoe ele, toda a sua família, o sobrinho dele, o locutorzinho aí, né?
0: Isso.
3: E escolhe uma moda boa aí, Ribeirinho, do Rio Negro Solimões, Boiadeiro Violeiro.
0: É,
3: oferecer para sua esposa Marina, com todo o respeito, para toda a galera do Bar do Silvinho, Cirineu Pedrito, especialmente para ele, tá bom?
0: Beleza.
3: E a todos os ouvintes da Canal Mais FM. Canal Mais é uma rádio e muitas vozes.
0: Tá dado o recado.
3: Tchau, obrigado.
0: Obrigado, CTT. Sempre aí na audiência, sempre participando de toda a programação. Muito obrigado, viu? Joia, garoto! Deixa eu ver aqui que o Osni Azi está falando também, né, Osni? Eita, Osni, velho!
4: Boa tarde, Boca Rica! Boa tarde, ouvintes da Canal Mais FM, uma rádio, muitas vozes e milhares de ouvintes. Ô, Boca Rica, toca pra mim aí, pai, faz tempo que eu não ouço. Não sei se tá aí no currículo, se pode, como é que é. Uma música do Mazzaropi, rapaz. Eu tô aqui em casa colocando uma costela no sol aqui, né? Pra poder assar. Mas toca aí pra mim. Uma do Mazzaropi.
0: Tá, joia. Vou procurar aqui, eu toco pra você. Falou, meu amigo Osni. Forte abraço pra você e família aí, beleza? Deixa eu ver ali o que a Nelly tá falando ali. Ele ouviu. Obrigado. Ouvi no rádio. É, ele tá. O Cirineu 24 horas ouvindo a rádio, né? Ah, é igual o Ribeirinho. Viciado na Canal Mais FM. Fica lá ligado 24 horas no ar lá. Tá lá ligado em casa. Bem alto pra vizinhança escutar, apesar que o Davi e o seu Luiz e o seu Carlos tá lá ouvindo também. Tá o quarteirão inteiro ouvindo lá em casa. Tá joia, Nelly? Forte abraço pra você. Obrigado aí pelas palavras, viu? Igual a Nelly, isso mesmo. Somos iguaizinho, 24 horas no ar, escutando. Deixa eu ver o seu Antônio aqui, Nelly. Deixa eu ver o recado do senhor Antônio Maritaca.
5: Boa tarde, Ribeirinho Boca Rica. Como é que tá? Tudo bem aqui? Quem fala, Antônio Souza, Sanduíche. Ô, Ribeirinho, gostaria de ouvir uma música com César Paulinho, Morena do Rodeio. Ofereço especialmente para você, para Dona Edinha, Três Américos, Rodércio, Sarafim, toda a família. E também para Lula Monteiro, Rosa Banco, Sônia Rosa Banco, Célia Souza, Creio Sobral, Josivaldo Caminhoneiro, Pepe Boiadeiro, pra Valdete, pra Elivergão também, e pra todos meus amigos e amigos da Canal Mais FM. Parabéns pra Elivergão, que ela fez aniversário quarta-feira, e eu não tava sabendo, rapaz. Deus abençoe ela, deu muitos anos de vida pra ela, viu? E também pro Sirineu Fedriz também, que fazendo aniversário hoje, Deus abençoe, deu muitos anos de vida pra ele, muita saúde, muita paz, tudo de bom na vida deles todos, né? Deus abençoe eles e todo aniversariante do dia, falou? Um abraço, Ribeirinho, fica com Deus, meu amigo, Canal Mais, uma rádio, muitas vozes.
0: Beleza, um abraço pro senhor também, seu Antônio. Deixa eu ver aqui um pessoal aí que tá aqui na programação. Eu, Francisco Eletricista. Vamos ver o recado do seu Francisco.
6: Boa tarde, meu querido locutor Ribeirinho. Aqui é o Francisco Eletricista. Tô aqui trabalhando, tá o frio da bexiga hoje, rapaz do céu. Tá aqui pra nós o modão aí, Berrante de Ouro. Grande abraço. Oferecer para todos os corintianos. O Corinthians hoje vai levar uma chumbada, mas tudo bem, né? Vou oferecer para eles. Grande abraço.
0: Beleza, outro abraço pro senhor também, tá bom? Dona Edilma do Três América. Eita!
7: Boa tarde, Boca Rica, que abençoe a sua tarde. Dona Boca Rica, manda aí relógio quebrado. Aí eu falei pro Serafim, pra menina também, pra menina Isadora. E pra todas minhas amigas e amigos que estão escutando o canal mais, pra todos os ouvintes. E principalmente aí pro Sirineu, né? Quem tá fazendo aniversário hoje, felicidade, muitos anos de vida, Sirineu. Que Jesus Cristo te proteja hoje e sempre. Feliz aniversário. Você e pra toda a sua família. Que Deus abençoe a todos. E principalmente aí pra você, Boca Rica, que Jesus Cristo te proteja. Você e toda a sua família. Abraço e beijo. Vamos escutar.
0: Obrigado, Dona Edilma. Em nome do Sirineu, eu agradeço também, viu? Tá, joia, eu só não entendi o nome da música que a senhora pediu. Mas vou tentar ver se eu consigo ouvir aqui, tá bom? Deixa eu ver o que a Nelly Verdó tá falando aqui. A Nelly tá falando... Obrigada pro seu... Antônio, e abraço. Tá vendo, seu Antônio? Forte abraço pro senhor da Nelly Verdó. Joia! Então vamos tocar uns modão aqui, né? Tá lá o Marcelo Dota, vai ouvir aí Chitãozinho Chororó, Choro Apaixonado. Depois eu vou tocar uma do Leandro Leonardo para o Márcio Dota também. Tá chegando César e Paulinho Só Por Você, Chico Rei Paraná, Alma Transparente, Bruno e Marrone, Meu Disfarce, e daí por diante, daqui mais um bocado, eu volto prosear com vocês, tá? Tô totalmente perdido aqui, minha gente. É uma loucura essa Canal Mais FM, tá com audiência total. Ainda bem, né? Vamos de moda, Ribeirinho? Pouca prosa e muita moda. Eu não tô conseguindo nem falar, viu, gente? Hã? Mas vamos que vamos!

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Beleza pura, beleza pura, né? Fui dar uma olhadinha na moto lá na rua, né? Pra ver se tava tudo chique e legal, né? Deixa eu ver aqui, papara, para, papá. É, boa tarde, Ribeirinho. É o João Carlos Lima, do Jardim Solange. Gostaria de ouvir a Leia Ladinha, a 2 graus. Ofereço pra Lia, com amor e carinho, sempre. Parabéns pelo programa, abraço. E também para o Cirileu Fedriz, e um feliz aniversário para ele. Tá dado o seu recado, meu amigo João Carlos Lima. Tá aqui na ponta da agulha, eu vou tocar para você, viu? Depois chegando... Ai, tô cansado, vim correndo lá do portão. Depois vem chegando aí Henrique Renner, Coisa de Deus, né? Que foi a dona Tereza, a esposa do Márcio Dota, que pediu. Música bonita, né? Depois aí o Ataíde Alexandre, Laço Aberto também. Muito bonita. Certo? E daqui mais um bocado eu volto prosear com todos vocês. São 13 horas e 50... Não, que 13 horas e 50, Ribeirinho? Tá ficando louco. É 59 minutos, agora pulou. 13 e 18. Vamos de moda. Pouca prosa e muita moda. Deixa eu mandar um alôzão aqui pro meu amigo Walter, lá de Paulistânia. Grande amigo, né? Trabalhou na Jovem Oliverde, né? Na época do Olho Vivo. É, fazia junto com o Tadeu de Brito na rua, sorteando, né? Sorteando brinde, visitando as famílias que estavam ouvindo a Jovem Oliverde. Meu amigo Walter, de muitos e muitos anos, né, Walter? Forte abraço pra você, viu, meu irmão? E pra família também, beleza? Tá ouvindo lá em Paulistânia. Falei pra ele adicionar aqui no zap da rádio, mandei pra ele lá, mas ele não adicionou e nem pediu uma moda também. Mas muito obrigado aí pela audiência em Paulistânia, hein? Tamo chegando em Paulistânia, Bertão. Ele tá lá na fazenda dele lá, né? Forte abraço pra você, viu, meu querido? Certo? Qualquer hora dessa eu vou dar um pulo aí. Joia! Vamos de moda então, Ribeirinho. Pouca prosa e muita moda.

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0: Beleza pura, são 13 horas e 41 minutos. 13h41. Tá chegando pra cantar pra gente. Deixa eu ver esse barulho aqui.
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0: Beleza, alguém falando comigo ali no WhatsApp. Chegando pra cantar pra gente agora, Carlos e Jader. Cala a boca e me beija. Ei, paixão, segura essa aí, ô Marcinho Dota. E o Marcelo Dota, tão todo mundo junto lá, curtindo a Canal Mais FM e também a esposa do Marcinho, a senhora Tereza, né? Hã? Depois Mato Grosso e Matias, 24 horas de amor. Paula Fernandes pra você. Leonardo, juntamente com Eduardo Costa, Como Eu Chorei. E eu volto daqui mais um bocado pra prosear com vocês. Beleza? São 13 horas e 42 minutos, 13h42. Ribeirinho, pouca prosa e muita moda, que você tem um monte de música aí pra programar. Beleza? Vamos que vamos, né? Mais um abração lá pro meu amigo Vartão, lá de Paulistânia. Tá lá junto com a esposa e os filhos, curtindo a Canal Mais FM. Falou, Vartão! Forte abraço pra você, viu? Precisamos encontrar pra prosear um pouquinho. Falou, meu amigo? Forte abraço aí, viu? Vamos de música, Ribeirinho?

Sirineu, Sirineu faz parte da história da minha música, da minha vida. Porque, sempre tive contato com o Sirineu desde lá atrás, tempo que eu era banda do Danilo Augusto. E o Sirineu sempre estendeu as mãos para os músicos jovens. Eu queria desejar ele toda a felicidade do mundo.

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1: Boa tarde, Ribeirinho, boca rica, seu danado. 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

0: Beleza pura, são 13 horas e 51 minutos, né? Hã? É isso aí. Vamos ver aqui o recado do nosso amigo Camarguinho para o nosso amigo Cirineu Fedriz. Tá na escuta, Cirineu? Hã? Escuta aí o Camarguinho, hein? Bonito, falou bonito, hein?
1: Boa tarde, amigo Ribeirinho Boca Rica. Aqui quem fala é o Camarguinho do Forró, ouvinte da Rádio Canamais há muitos anos. Ribeirinho, eu queria aproveitar a audiência do programa. Eu queria agradecer a Deus, acima de tudo, pela vida do Cirineu. O Cirineu faz parte da história da minha música, da minha vida. Eu que sempre pude contar com o Cirineu desde lá de trás, tempo que eu era banda do Danilo e Augusto. E o Cirineu sempre estendeu as mãos para os músicos bauruenses. Eu queria desejar a ele toda a felicidade do mundo, para ele, para a família dele toda, para todos os amigos, enfim, todos que fazem parte da vida do Cirineu. E que Deus abençoe ele. Eu sou muito grato por tudo que ele tem feito, pela vida dos músicos bauruenses, enfim. Eu queria oferecer para ele uma música do Zezé de Camargo e Luciano, chama Quem é Ele? Uma música divina, uma música de muitas bênçãos. E mais uma vez quero expressar aqui gratidão por tudo que ele tem feito pela minha vida musical. Aqui é o agradecimento do Camarguinho do Forró, dos meus companheiros Lucas dos Teclados e Joãozinho Sanfoneiro.
0: Beleza, Camarguinho. Quem é ele? Zezé de Camargo e Luciano. É ele mesmo, Cirineu Fedriz. É o grande aniversariante do dia de hoje. Grande figura que eu gosto muito, né? Aprendi muito com ele também, né, Camarguinho? Como você disse aí, obrigado pelas palavras, viu? Tá bom? E ele deve estar ouvindo, tá bom? Forte abraço pra você, viu, Camarguinho? Tá aqui o modão, vou tocar já pra ele. E depois o Rastro na Areia com o Duque Dalvan, que vai pro Márcio Dota, pra Terezinha, esposa, pro Marcelo Dota, pro outro irmão do Márcio Dota que tá lá, acho que chama José, se eu não me engano, né? Forte abraço pra toda a família aí, tá? E diz que a feijoada já tá pronta. Já convidou o Ribeirinho. Hã? Almoço e janta hoje, hein? Ai, ai, ai. Falou, Marcinho. Forte abraço pra você. Deixa eu ver que o Cirineu escrevinhou aqui. A audiência do WhatsApp está saindo junto com a música. Mas como, caramba? Hã? Eu escuto fora com o botãozinho vermelho. E depois eu coloco no ar, aperto ele. Eu não sei o que está acontecendo. O Tom Araújo falou isso aí também para mim, viu, Cirineu? Tá bom? E presta atenção na pré-escuta. Beleza. Todo domingo está assim. Beleza, Cirineu? Tá dado o seu recado, viu? Deixa eu ver a dona Cecília. Bom dia, Ribeirinho. Bom dia, pessoal da Canal Mais FM. Sou a Maria Cecília do Jardim Bela Vista. Parabéns para o Cirineu Fedriz. Programa lindo. Parabéns também para o nosso querido amigo Cirineu. Que Deus o proteja ele sempre. Muito obrigado, dona Maria Cecília. Forte abraço para a senhora e família também, viu? Tá dado o recado? Joia! Deixa eu ver outra pessoa aqui. Agora eu vou pôr no ar. Vamos ver se vai sair junto com a música. Bom, agora não tem música, né? O botãozinho tá preto ali, não tá vermelho.
2: Tonico Tinoco,
0: mas não pediu a música. Pede a música, minha amiga, que eu toco pra senhora, tá bom? Ou qualquer uma do Tonico Tinoco. Se for qualquer uma, eu posso tocar pra senhora, mas a senhora pedir a música, escrevinhar aqui pra mim, aí fica mais fácil. Tá bom? Então vamos de música então? Segura, Sirineu. Quem é ele? Zezé de Camargo e Luciano foi o Camarguinho, né? Grande cantor aí, beleza? E depois chegando aí, bom, já anunciei, né, as músicas, né? Vamos de moda então. Pouca prosa, Ribeirinho. E muita moda. São 13 horas e 56 minutos.

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9: Beleza pura, são 14:20, meu amigo João Carlos Lima pedindo aí Olhos de Luar. Depois chegando o Denguinho, né? Vamos ver aqui o recado da Dona Tereza.
10: Boa tarde, Boca Rica. É a Tereza. Tô passando para te pedir uma música, Pele de Maçã. acho que é isso. E desejar para o aniversariante de hoje que esse novo ciclo que inicia seja repleto de muitas bênçãos, muitas vitórias e muito sucesso. Grande beijo no seu coração.
9: Muito obrigado, viu, dona Terezinha? Muito obrigado, tá aqui sua música, já eu toco ela, viu? Depois chegando aí, Denguinho com o Milionário Zé Rico, depois A Pele de Maçã da dona Tereza, e depois a Milagre do Caixa 7. Olha, tô engasgando por quê? Milagre no Caixa 7. Beleza? Vamos de moda então? Pouca prosa e muita moda, Ribeirinho. Vamos de moda. Hã? São 14 horas e 21 minutos. 14h21.

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beleza pura, né? Último bloco da minha programação. São 14 horas e 40 minutos agora. Bom, tem um recado aqui para o Cirineu Fedriz, lá do Valdemar do Meiridota. Parabéns, felicidade, Cirineu, que Deus abençoe grandemente a sua vida. Dado o recado. Falou, Valdemar, forte abraço para você e para todos aí do Meiridota, que a gente tem uma grande audiência aí. Falou, meu querido, tá dado o seu recado. Eu, Cirineu, tá escutando, tá curtindo. Falou, tá feliz da vida, mais um ano de vida, né? Tá ficando mais novo, né? Esse negócio de ficar mais velho, isso aí é mentira, viu? Cada ano que a gente passa, a gente tá ficando mais novo. É, não é verdade? Mais experiente, né? Ele que é um cidadão aí muito inteligente. Cirineu é formidável. Mas tá dado o seu recado aí, viu, Valdemar? Forte abraço pra você também e pra sua família, tá bom? Chegando aí, Alma Transparente, Chico Rei Paraná. Amor Distante, Silvério e Sereninho. Nossa, essa música eu nunca toquei, acho, viu? Mas tá aí um modão chonado, né? Amor tem que ser. Amor tem que ser assim. João Mineiro e Marciano. Vai lá pro Márcio Dota e a Terezinha, que não é Terezinha, é Cleusa. É Cleusa Terezinha, melhor dizendo. Depois Amor Inocente, Lourenço e Lorival, André e Adriano, beijo de batom, né? Aí eu volto aí para encerrar a programação, beleza? São 14 horas e 42 minutos. Vamos de moda, Ribeirinho? Pouca prosa e muita moda.

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Beleza pura, beleza pura. 15 horas em pontico. Encerrou a minha programação, né, gente? Muito obrigado aí pelas participações, pelos pedidos musicais. Um ótimo final de domingo para todos vocês. Um beijo no coração de vocês. E agora eu vou comer aquela feijoada, né? Hã? É, daqui uns dias eu vou ter que pagar pensão, hein? Ai, ai, ai. Então tá joia, gente. Até domingo que vem. Se Deus ajudar e ninguém atrapalhar. Beleza? Então tá joia. Forte abraço pra todos vocês. E até domingo que vem. Tchau, tchau. Fiquem aí agora com Oração da Família. Alain Aladim.

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2: 3 e 7. 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

0: Moleque! Sensacional! Quem gostou faz barulho aí, bebezão.
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1: Ah, moleque!
2: Saudade do senhor, meu?
0: Boa noite, Aracaju, tudo bem? Que alegria maravilhosa estar aqui comemorando esses 25 anos da maior banda de forró do mundo.
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2: 4:05.
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0: Valeu.
1: Obrigado, gente. Obrigado. Tamo junto.
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5: 5 horas. 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

0: 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Confira. 5:33. 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

0: 7 e 2.
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0: 7 e 2.
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0: 7 e 5.
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1: 7:26.
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0: Obrigado.
1: Obrigado, Marcos Ibelucci.
0: Fernando Zor.
2: Obrigado, Fernandinho.
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0: 8 e 17.
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0: 8h52.
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